0: paz,
1: seja
0: Marta.
1: Muito bem-vindo, meus pais.
0: Most welcome, my lords.
1: Yes. Abra o céu para nós.
0: Open the heavens for us, my lords.
1: Oh. Para Boa Vista, assim como o Senhor fez.
0: For Boa Vista, as you did, my lords.
1: Na costa do Mar.
0: In Ivory Coast, my lords.
2: Pastor Braga.
0: I'm Pastor Braga.
2: Nós estamos aqui.
0: And we are here.
2: Diante de Deus.
0: Before
2: Pai,
0: the Lord and the Son and the Holy Spirit.
2: Pedindo a proteção de Deus sobre o estado de Roraima.
0: Of the Lord be covering the whole state of Roraima.
2: E que nós possamos também a visitação do Senhor.
0: So we can see the visitation of the Lord through this state, under this state.
2: Assim como foi na costa do Marfim.
0: Yes, Ivory Coast, please.
3: Okay, very powerful.
0: We need.
3: You need.
0: We need.
3: Thank you very much.
0: Obrigado. This is the Roraima's flag. This is the Brazilian's flag.
4: Para a mão do anjo do Senhor.
0: I deliver to the angel of the Lord.
4: Que o Senhor Deus.
0: And the Lord God.

0: And the pastors asked me also.
1: E os pastores me perguntaram também.
0: To open heaven here.
1: Para abrir os céus aqui.
0: I have done that 30 times globally.
1: Eu fiz a abertura dos céus e a chuva caiu 30 vezes globalmente.
0: To ask God to open heaven and bring rain.
1: Para pedir ao Senhor Deus para abrir os céus e trazer chuva.
0: I've done it in Lima, Peru.
1: Eu fiz em Lima, Peru.
0: Recently in Caracas.
1: Recentemente em Caracas.
0: Recently in Ivory Coast.
1: Recentemente na Costa do Marfim.
0: And so forth. They have asked me to bring rain, the latter rain of the Holy Spirit.
1: Daí por diante, então eles me pediram para trazer a chuva, a última chuva do Espírito Santo.
0: So it's going to be a mighty event. I'm inviting everybody to come to that event.
1: Então será um evento muito poderoso. Eu estou convidando todos a vir e a participar.

0: This was the red carpet I was seeing in the dream in Kenya before I came.
1: Parece que esse é o carpete vermelho que eu vi no Quênia antes de vir.
0: Não era em sonho?
1: No sonho.
0: Tomorrow there is going to be a big visitation here.
2: Então amanhã terá uma grande visitação aqui.
0: In the mighty name of Jesus.
2: No poderoso nome de Jesus.
0: So this is just the right time.
2: Que este é o momento exatamente certo.
0: For your city and your state to be visited by the Lord.
2: Para que a sua cidade e seu estado sejam visitados pelo Senhor.
0: And tomorrow there is a tremendous moment here, visitation.
2: E amanhã terá um tremendo momento aqui, a visitação.
0: And the Lord has shown me so much that is going to take place tomorrow.
2: E o Senhor já me mostrou muito do que vai tomar lugar aqui amanhã.
3: Blessed people, beloved listeners, I want you to listen in again to that moment, to that statement by Elijah, the greatest prophet of Mount Carmel, beloved people, at the conference in Boa Vista, blessed.

0: The pastors here,
1: os pastores aqui,
0: when they met me at the aeroporto,
1: quando eles me encontraram no aeroporto,
0: they asked me,
1: eles perguntaram para mim,
0: to stand before the Lord,
1: para ficar diante de pé do Senhor,
0: and ask the Lord Yahweh,
1: e perguntar ao Senhor Yahweh,
0: to open heaven here,
1: para abrir os céus aqui,
0: and bring the latter rain of the latter glory,
1: e trazer a última chuva da última glória.
0: So now,
1: então agora,
0: before I begin,
1: antes de eu começar,
0: allow me to go before the Lord alone,
1: me permitam ir diante do Senhor Deus somente sozinho,
0: and ask the Lord Elohim Yahweh,
1: e pedir ao Senhor Elohim Yahweh,
0: Jeová Sabaoth, to open heaven here,
1: para abrir os céus aqui,
0: and bring the latter glory here,
1: e trazer a última glória aqui.
0: Aleluia!
1: Aleluia!
0: Mighty Father,
1: Pai poderoso,
0: I now stand right before you,
1: agora eu estou de pé diretamente diante do Senhor,
0: and ask you, my Father,
1: e eu lhe peço, meu Pai,
0: in the mighty name of Jesus,
1: no poderoso nome de Jesus,
0: to open heaven here,
1: para abrir os céus aqui,
0: and the rain of the latter glory,
1: e derramar a chuva da última glória,
0: that you may revive this nation,
1: para que o Senhor possa avivar essa nação,
0: in the mighty name of Jesus,
1: no poderoso nome de Jesus.
0: Now you can visit this place,
1: agora o Senhor pode visitar esse
0: with
1: lugar
0: your glory,
1: com a sua glória,
0: the visitation of God the Father,
1: a visitação de Deus Pai,
0: as you spoke with me in the dream,
1: como o Senhor falou comigo no sonho,
0: in the mighty name of Jesus,
1: no poderoso nome de Jesus.
0: Amen.
1: Amém.
0: Now,
1: agora,
0: I brought this plastic that when it rains may not rain on my Bible.
1: Eu trouxe esse plástico porque quando chover não vai molhar a minha Bíblia.
0: Just a few minutes ahead of us is the visitation of God here.
1: Apenas alguns minutos na nossa frente a visitação do Senhor aqui.
0: I see Kububujika.
1: Eu vejo Kububujika.
0: I see water flowing like this.
1: Agora eu vejo a água fluindo e fazendo bolhas assim.
0: In this place.
1: Neste lugar.

0: The rain is falling on me.
1: Hallelujah.
0: Hallelujah.
1: Hallelujah.
0: The rain is falling on me.
1: Hallelujah.
2: Hallelujah.
1: Está chovendo.
0: It's raining on me.
1: It's raining. Está chovendo no profeta do Senhor.
0: The rain is falling on me.
1: It is raining. A chuva está caindo sobre mim.
0: Os
1: céus estão abertos.
0: Aleluia!
1: Aleluia!
0: Aleluia!
1: Aleluia!
0: Aleluia!
1: Aleluia! Aleluia!
0: Look at the rain.
1: Olha a chuva.
0: Look at the rain.
1: Olha a chuva.
0: I gave a prophecy.
1: Eu dei uma profecia.
0: But in Kenya.
1: Mas no Quênia.
0: The Lord showed me I was down here.
1: O Senhor me mostrou que eu estava aqui embaixo.
0: And heaven opened.
1: E os céus se abriram.
0: And the Lord spoke by voice.
1: E o Senhor falou por voz.
0: He said, "This is the visitation of God the Father Himself."
1: Ele diz, essa é a visitação de Deus Pai Ele mesmo.
0: Aleluia. Senhor.
1: O Senhor.
0: Fidelidade de Deus.
1: A fidelidade de Deus.
0: Eu vim com uma carta para cumprir a Bíblia.
1: Eu vim com uma carta para cumprir a Bíblia.
0: Aleluia.
1: Aleluia.
0: It is raining.
1: Está chovendo.
0: Aleluia.
1: Aleluia.
0: Look at the rain.
1: Olha a chuva.

0: aleluia.
1: Servo de
0: Deus. O escravo de Deus.
1: Servo de Deus.
0: O servo de Deus.
1: Servo de Deus.
0: O servo de Deus.
1: Servo de Deus.
0: O servo de Deus.
1: Aleluia.
0: Aleluia.
1: Pelo da glória de Deus.
0: Senhor, honra o seu servo.

0: está chovendo.
1: My Lord,
0: meu Senhor.
1: I came with a piece of paper.
0: Eu falei do pedaço de papel.
1: To cover my Bible.
0: Para cobrir a minha Bíblia.
1: And I announced.
0: E eu anunciei.
1: But I have brought this to cover the Bible.
0: Que eu trouxe esse plástico para cobrir a minha Bíblia.
1: Aleluia.
0: Aí aconteceu. Os céus estão abertos.
1: The Lord has identified me.
0: O Senhor me identificou.
1: I told you.
0: Eu disse a vocês.
1: That I saw this place when I was in Kenya.
0: Que eu vi este lugar quando eu estava no Quênia.
1: And I was down here.
0: E eu estava aqui embaixo.
1: And heaven opened.
0: E os céus se abriram.
1: At my command.
0: Pelo meu comando.
1: And God by voice said.
0: E Deus por voz disse.
1: That the visitation of God the Father himself.
0: Que a visitação de Deus Pai ele mesmo.
1: Me

0: hosted me.
1: Você me hospedou aqui.
0: And maybe you were panicking.
1: E talvez você estava em pânico.
0: And you are saying, is he going to humiliate us?
1: E ele estava, e talvez você estava dizendo, será que ele vai nos humilhar?
0: He have promised to open heaven and bring rain.
1: Ele prometeu que abrir os céus e trazer chuva.
0: You fear that the president and the pastor will take comer at you.
1: Você temia que o presidente e pastores ia comer, devorar você.
0: If heaven does not open here.
1: Se os céus não abrissem aqui hoje.
0: Comer como um carne dulce.
1: E ele teria comido você com

0: essa bolsa de plástico.
1: I came with that paper bag.
0: Eu vim com essa bolsa de plástico.
1: Because I said,
0: porque eu disse.
1: It is going to rain here.
0: Vai chover aqui.
1: I came with a paper bag.
0: Eu vim com uma bolsa de plástico.
1: Forte,
0: forte, forte, forte, meu Senhor.

0: cumprida.
1: Até o aeroporto.
0: Lá no aeroporto.
1: Te passam.
0: Os pastores.
1: You ask me.
0: Vocês me pediram.
1: To open heaven.
0: Para abrir os céus.
1: And I came here.
0: E eu vim aqui.
1: I stood here.
0: E eu fiquei de pé aqui.
1: And I reminded them.
0: E eu me lembrei eles.
1: That they asked me.
0: Que eles me pediram.
1: At the airport.
0: Lá no aeroporto.
1: To open heaven.
0: Para abrir os céus.
1: And I stood here.
0: E eu fiquei de pé ali.
1: And I said, everybody stay away from this.
0: E eu falei, todo mundo fique fora disso.
1: I want to step forward and speak to Deus.
0: E eu quero dar um passo à frente e falar com Deus.
1: Jeová.
0: Jeová.
1: Yahweh.
0: Yahweh.
1: Padre.
0: Pai.
1: And I step forward.
0: E eu dei um passo à frente.
1: And I asked him.
0: E eu perguntei a ele.
1: That based on my word.
0: Baseado na minha palavra.
1: He should open heaven.
0: Ele deveria abrir os céus aqui.
1: My Lord.
0: Meu Senhor.
1: Missiona cumprida.
0: A missão está cumprida.
1: The time has changed in the church.
0: O tempo mudou na igreja.
1: Este servo has come back.
0: Este servo voltou.
1: He has come back to the church.
0: Ele voltou para a igreja.

0: O Senhor fala com a sua voz.
1: In the dream,
0: no sonho.
1: When I was in Victoria,
0: quando eu estava em Vitória.
1: And many cripples walked blind, everything they fear.
0: E muitos aleijados andaram, cegos viram e ouvidos surdos abriram.
1: And then I asked them,
0: então eu perguntei a eles,
1: where is this altar which has a red carpet and red carpet down?
0: Aonde é este lugar que tem um tapete vermelho em cima e um tapete vermelho embaixo?
1: And it is in an open place.
0: E era em outro lugar.
1: Visitação.
0: Visitação.
1: That the Lord will open heaven.
0: E mais, o Senhor abriu os céus.
1: And then,
0: então,
1: yesterday when I came, I said, this looks like the place.
0: Ontem, quando eu vim, eu disse, isso parece aquele lugar do sonho.
1: And when I walked in here,
0: e quando eu andei aqui,
1: I spoke directamente com Jehovah Elohim.
0: Eu falei diretamente com Jehovah Elohim.
1: My Lord,
0: meu Senhor.
1: Ele respondeu.
0: E ele respondeu.

0: cumplido.
1: A missão está cumprida.
0: I have now opened heaven over this country.
1: Eu já abri o céu sobre este país.
0: In front of the member of parliament.
1: Em frente aos membros do parlamento.
0: My own son.
1: Meu próprio filho.
2: The dead Ayriwi is prophet of the God. Profeta de Deus.
1: Profeta de Deus.
0: He's saying you have come from God.
1: Aleluia!
0: A missão
1: está cumprida!